0: 1:08.
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1: Sergio Rossi, Fat Rob, Mr. Masshole.

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0: 2:47.
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0: 3:06.
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0: 3:40.
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3: Como é que vocês estão? 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

0: Pedro Sampaio, vai.
1: Goiabeira. Explodiu. 4 horas e 1 minuto.
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0: obrigada. Boa sorte, viu? Sucesso, lugar lindo, você maravilhosa, essa banda incrível.
1: Obrigada.
0: E essa plateia carinhosíssima.
1: Obrigada por nos presentear com a sua presença, viu?
0: Amém.
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3: 4:45.
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0: Dança. 4 horas e 54 minutos.
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0: 5:13.
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0: 5:23.
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0: horas e 45 minutos.
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0: 10:54.
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0: 7:14.
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1: El 7 horas y 27 minutos.
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0: 8:44.
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0: 9:06.
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1: 9:39.
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2: 10 horas e 21 minutos.

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0: JustPlayRemix.com
1: e 54 minutos.
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0: 11:03.
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0: horas e 22 minutos.
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0: horas e 32 minutos.
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0: 11:54.
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1: 12:26.
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0: 12:47.
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0: e 10 minutos.
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0: 1
1: hora 29 minutos.
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0: 2:56.
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0: 6 minutos.
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0: 10:59.
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0: Pedro Sampaio. Vai.
1: Boiadeira. 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
2: 4 horas e 29 minutos.

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0: 24 horas e 40 minutos.
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1: 4 horas e 50 minutos.
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0: 6:35.
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0: 7:09.
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0: 7:21.
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0: 8:16.
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1: 8 horas e 59 minutos.
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1: 9 horas e 9 minutos.
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2: Horas e 38 minutos.
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2: E 22 minutos.

0: 10 horas e 37 minutos.
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0: 10:47.
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7: Horas e 53 minutos.
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4: Onze horas e quatro minutos.

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7: Onze horas e 21 minutos.

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2: 11 horas e 58 minutos.
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1: 0:12.
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3: Zero hora e 32 minutos.
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2: 0 hora e 47 minutos.
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